0: Essa foi a música Pela Luz dos Olhos Teus.
1: Das war das Lied durch das Licht deiner Augen. Das Liebeslied, was wir gerade gehört haben. Wir sind bei LAMA, dem Lateinamerika-Magazin. Wir haben Camila zu Gast. Camila kommt aus Brasilien und hat uns bereits vom Curitiba erzählt, der Stadt, aus der sie kommt, von ihrem Au-pair-Jahr, das sie hier in Erfurt oder Fieselbach bereits verbracht hat, und der Zeit, die jetzt quasi neu auf sie zukommt mit der neuen Aufgabe als Volontärin, als Bundesfreiwilligendienstleistende. Und darüber haben wir bereits gesprochen und haben immer Lieder gespielt, die Camila gerne mag. Und jetzt würde mich mal interessieren, ob diese Zeit hier in Deutschland, dieses Jahr, was jetzt fast um ist, und diese Arbeit als Au-pair, als Person, die sich um Kinder kümmert in einer Familie, in der sie vorher noch nie war, die sie vorher nicht kannte, ob diese Zeit eine Veränderung ihrer Persönlichkeit oder ihrer Person mit sich gebracht hat. Also ob sie durch die Zeit hier in Deutschland angefangen hat, anders zu denken oder sich anders zu entwickeln, neue Entscheidungen getroffen hat. Und welche das waren dann am Ende. Eu gostaria de saber se esse tempo que você já passou aqui, esse ano, que estava cheio de impressões, de novidades, de coisas diferentes, desconhecidas, que você não teve antes, que isso fez alguma coisa com a tua personalidade, com os seus pensamentos, com o desenvolvimento do seu ser de Camila.
0: Me mudou completamente.
1: Uau.
0: Essa experiência mudou muito. Primeiro pelas crianças, né? Uhum. Porque por mais que eu seja uma pessoa muito brincalhona no Brasil com as crianças brasileiras, eu ser uma pessoa brincalhona com crianças alemãs foi totalmente diferente pra mim. Porque eu não tinha muito o idioma pra eu vir com ideias criativas e falar coisas que a gente pode fazer, que a gente pode brincar. Então, eu tive um pouco essa barreira e eu desenvolvi a minha paciência de entender como que a criança funciona. Porque, querendo ou não, eu nunca tive essa convivência num longo período também com crianças. Então, entender como que a criança funciona, desenvolver essa paciência, porque crianças não sabem de nada da vida. Uhum. Então, os pais, que é o mundo inteiro deles, a gente tem que dar o suporte. Então, eu aprendi muito nisso, de como ser mais sensível, de como ser mais paciente, amorosa. E eu achava que eu era uma pessoa mais carrancuda, mais fechada para expressar sentimento, e com eles eu me senti mais vulnerável, mais sensível. Hoje em dia eu choro muito mais fácil. Hoje em dia eu, qualquer coisa que a neném, tem uma neném na família, que vai fazer 3 anos, qualquer coisa, a gente se tornou muito amigas, e qualquer coisa que ela faz, ou hoje em dia a gente é super amorosa uma com a outra, eu já fico emotiva, eu já fico, ai, que criança linda. E antes eu não tinha muito essa sensibilidade.
1: Uhum.
0: Eu aprendi a ser mais companheira comigo mesma e a reconhecer as minhas escolhas e também reconhecer que qualquer coisa na vida é possível se a gente coloca trabalho duro, se a gente quer alguma coisa, se a gente faz acontecer, as coisas podem acontecer realmente. E eu me senti orgulhosa por mim mesma de ter tomado essa decisão. E coisas que eu não sentia antes de vir pra cá. Me senti mais vulnerável também por não conhecer muitas coisas. Por exemplo, eu ia no mercado, eu não sabia como funcionava as prateleiras. Então, em algum momento, eu tive que ser paciente comigo de... Você não é burra, é só um país diferente. São coisas diferentes, são culturas diferentes. E eu tive que deixar um pouco das coisas que eu achava que era como deveria ser para realmente abrir os meus olhos e ver o que é de fato. E com a minha família também. É uma família muito amorosa e eu reconheci que eu quero isso na minha vida também, uma família e filhos e uma boa companhia para a vida. E eu aprendi muito isso com eles. E como eles veem o mundo, como eles construíram a vida deles. E eu acho isso muito bonito. E eu vi isso de perto e presenciei, ajudei também estar na história deles. Então, isso também me mostrou outra visão de amor e de companheirismo. Coisas que eu quero para minha vida, coisas que eu não tinha noção antes, que eu não via da mesma maneira no Brasil. Por falta de oportunidade, por não ter experiências assim à minha volta. Me mudou bastante.
1: Eu tô vendo.
0: E a minha mãe também fala que eu me tornei mais madura quando eu ligo pra ela. Meu rosto tá mais maduro, minha voz, a postura. E, né, a primeira vez que eu saí de casa foi pra outro país. Então, eu tive que criar uma certa independência e maturidade. Ainda me assusto bastante com várias coisas, por não saber de situações de escritórios, de governos e etc. Mas eu tenho que aprender todo dia, né? E todo dia novo pra mim.
1: Como todo mundo.
0: Como todo mundo, exatamente. E pra mim, na Alemanha, também tem muito isso de todo dia um presente. Todo dia um dia novo. Um dia que eu vou aprender uma coisa nova, uma palavra nova. Ver uma parte da cidade que eu nunca vi antes. E isso deixa a minha mente bem viva e muito presente. Eu me considero uma pessoa desde sempre muito presente, mas na minha cidade, com as mesmas pessoas, com o mesmo tipo de trabalho, meio que a minha mente estava um pouco mórbida ali, com a rotina. E aqui não, aqui é tudo diferente, aqui é tudo novo. E eu tenho que trabalhar o meu inglês, eu tenho que trabalhar o meu alemão para eu me comunicar. Então, isso me deixa muito esperta. Uma coisa que eu não tinha antes de vir para cá. Então, me mudou bastante.
1: Wow. Also man konnte es jetzt auch ohne Portugiesisch zu verstehen schon merken, Camilla hat gar nicht mehr aufgehört zu reden. Sie hat gesagt, dass es eine riesige Veränderung gab in der Zeit, in der sie hierher gekommen ist. Also was dieses Jahr mit ihr gemacht hat, mit ihr als Person, mit ihr auch als Brasilianerin hier in Deutschland und plötzlich in dieser Familie. Also sie hat gesagt, sie war schon immer eine verspielte Person. Man hat auch in Brasilien viel mit Kindern gespielt, aber sie hatte keine längere Zeit die Kinder am Stück. Und jetzt war sie die ganze Zeit in der Familie mit den drei Kindern und hat halt auch dieses Verspielte mitgebracht. Aber plötzlich stand sie vor der Herausforderung, sie hatte gar keine Sprache. Sie konnte nicht so mit den Kindern umgehen, wie sie das in Brasilien gemacht hat. Und die Kinder sind die ganze Zeit da. Sie waren immer da. Ne? Sie wohnt in der Familie und man kann nicht einfach die Tür zumachen und dann sind die weg oder so, sondern das war eine neue Erfahrung. Sie hat dadurch ganz viel Geduld entwickelt. Geduld mit sich und mit den anderen auch. Also mit sich dahingehend, dass sie gesagt hat, okay, es ist alles neu für mich. Ich muss die Sprache lernen, ich muss das Leben hier lernen, den Rhythmus, die Routine. Und dadurch ist sie auf jeden Fall sensibler geworden, sensibler mit sich selbst und auf die Welt um sie herum. Sie ist auch liebevoller geworden, also auch mit sich selbst und mit der Welt um sie herum. Sie sagt, sie hat viel mehr Emotionen jetzt, sie muss viel mehr weinen als früher, sie hat ganz andere Gefühle, sie ist weicher geworden, also vom ganzen Wesen her. Eines der Kinder ist 3 Jahre alt und das ist eigentlich das Kind, mit dem sie sich am besten versteht. So ihr liebes kleines 3-jähriges Kind aus der Familie. Sie lebt diese Begeisterung der Kinder und dieses 3-jährigen Kindes total mit. Also sie kann das mitfühlen, sie nimmt es für sich selber. Und was ich besonders interessant fand, war, dass sie gesagt hat, sie hat gelernt, ihre eigene Begleiterin zu sein, also für sich selbst, einfach dadurch, dass sie hier in diesem Jahr weniger Freunde hatte und weniger ihre eigene Familie, sondern diese neue Familie. Dadurch hat sie gelernt, dass sie sich selbst begleiten und unterstützen kann. Und das macht sie stolz, das hat sie mutig gemacht. Es wurden viele neue Entscheidungen getroffen, die sie natürlich auch verletzlich gemacht haben. Aber sie hat immer wieder sich zur Geduld mit sich selbst auch aufgerufen und gesagt, hier,

0: Ja, wie kann das Leben weitergehen? Also sie hat eine neue, andere Sicht auf Liebe, auf Leben, auf ihr Leben, auf die Gestaltung des Lebens bekommen. Und sie sagt, dass selbst ihre Mama, wenn sie mit der telefoniert, dass die Mama sagt, oh, du bist viel reifer geworden. Ich sehe das an deinem Gesicht und an deiner Art und Weise, wie du sprichst. Und das musste so kommen, weil sie ja das erste Mal von zu Hause und von Brasilien rausgegangen ist und gleich nach Deutschland gekommen ist. Also gleich so einen großen Schritt gemacht hat. Raus aus dem Mama-Haus quasi in das neue Land und das neue Leben. Und sie sieht jeden Tag als ein Geschenk. Jeden Tag gibt es neue Sachen, neue Dinge zu entdecken und zu lernen. Und das bringt ihr so eine lebendige Seele. Also das macht sie einfach frisch und interessiert und neugierig auf jeden neuen Tag und auch auf dieses Hier und Jetzt, in diesem Hier und Jetzt sein und das wirklich auch wahrzunehmen und als Geschenk anzunehmen, dass sie diese Möglichkeit hat, dass das alles passieren kann und dieses Ausleben von dem, was hier passiert und auch dieses keine Routine haben. In Brasilien gab es Routinen, ne? Die hatte sie dort, da kannte sie alles, aber hier ist alles neu. Kleine Dinge wie ich gehe mal in den Supermarkt was einkaufen. Ist plötzlich nicht mehr bekannt, sondern muss neu erlernt und probiert werden. Das sind alles so Dinge, die sie jetzt zu dieser großen Veränderung hat kommen lassen. Finde ich ganz spannend. Wow, muito interessante. Obrigada para compartilhar isso com a gente.
1: Imagina.
0: E que você falaria para outras pessoas que estão de dúvidas, se deveriam ir para outro país, para fazer passo para uma coisa que eles não conhecem. Tem a fama aqui da Alemanha, do povo alemão, que é. O povo alemão não gosta muito de sair da zona de conforto, né? Sempre querem ficar na mesma. E eu, pessoalmente, acho que disso resulta também esse mau humor, ou esse.
1: Sim,
0: Essa atitude fria,
1: concordo.
0: esse fechado, né? Que você falaria para uma pessoa dessa que está nesse naipe, mas espera a tradução em alemão. Also, ich habe jetzt nochmal abschließend gefragt, was würde sie den Menschen raten, die ihre Komfortzone nur sehr schwer verlassen können und das nicht möchten? Was würde sie denen sagen?
1: Aqui da Alemanha, para os jovens alemães ou pessoas alemãs, eu não sei muito o que dizer. Eu acho que você tem que seguir o que seu coração pede para você. Eu desde sempre sabia que eu queria conhecer o mundo. Eu desde sempre sabia que o mundo tinha muitas culturas e variedades. E eu cresci num lar religioso, então eu sempre soube que existia outras religiões, outras maneiras de ver o mundo. E o meu mundo não podia ser só a minha cidade. E só pensar no fato de nascer e morrer na mesma cidade, no mesmo lugar, para mim, me deixava um pouco angustiada. Então, tem que ser um instinto natural da pessoa querer se abrir, conhecer outras pessoas, outras culturas, outras religiões, outros paisagens, que a gente não faz ideia de como esse mundo é bonito até a gente sair da nossa cidade e ver como o mundo é bonito e atravessar o oceano. Sim, então siga o seu coração, o que você quer fazer, o desejo que você tem de crescer e evoluir. Eu entendo essa questão dos alemães não quererem sair muito da Alemanha, porque tem muito brasileiro que não quer sair do Brasil. E não tem muito essa curiosidade de ir para o internacional e conhecer outras pessoas. E querem se desenvolver ali na mesma cidade, no mesmo país. E eu entendo isso. Então, são pessoas um pouco sorteadas, essas pessoas viajantes no mundo, que vão para vários lugares e conhecem várias culturas. É uma coisa que a pessoa realmente tem que querer. E se abrir para isso e estar disposto. Tem pessoas que são muito apegadas com família e com amigos, e eu entendo isso. A minha irmã, por exemplo, ela é muito apegada à minha mãe e à casa e à mesma cidade, e eu já sou completamente diferente dela. Eu já quero conhecer outras pessoas e entender que eu não preciso ter a mente fechada daquela maneira, que tem outras formas de ver a mesma situação, que tem outros tipos de sociedade.